0: sorteios, festas do peão e eventos competitivos. A proposta obriga os organizadores a divulgar previamente os valores dos prêmios, as formas de pagamento e os critérios de distribuição.
1: Alexandre Guimarães alega que muitos participantes viajam, pagam inscrição e têm despesas com transporte e alimentação e, no final, o prêmio não cobre os custos. Para ele, a medida promove mais segurança jurídica, fortalece a transparência nas relações e valoriza os profissionais do segmento.
0: Termina agora o Jornal Câmara dos Deputados, produzido pela Rádio Câmara, com trabalhos técnicos de Wellington Teles e apresentação de Val Monteiro e Luciana Vieira. Uma boa noite para você.
1: A Voz do Brasil está de volta na segunda-feira. Boa noite e bom fim de semana.
2: Você ouviu a Voz do Brasil. Boa noite.

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6: Olá, navegante 104.7 Educativa FM, chegando para você mais uma edição do Planeta Música. Eu sou o Celito Espíndola.
7: Eu, Gilson Espíndola.
8: E Joe, Daniel Roquebar.
6: E você fica com a gente até às 9 da noite. Neste período eleitoral, nosso programa passa a ter 3 blocos, né? Então vamos lá. Abrindo o programa de hoje com Rita Lee, A Hard Day's Night. A Rita interpretando aqui essa canção maravilhosa dos Beatles. Depois, Kiko Zambianchi, Alguém.
8: E na sequência, Laura Pausini com Come Se Não Fosse Stato Mai Amore. E depois, André Stabile com A Gente Mente Junto.
9: André Stabile, que participou do grupo Dom Brás, né, logo no início. Grande compositor, cantor, tem uma voz diferente, né, cara? Tem um drive na voz. Realmente uma fera. Um grande compositor.

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7: Pessoal, a nossa dica de hoje é muito obrigado. As mulheres devem dizer muito obrigada. Os homens devem dizer muito obrigado. É uma questão de gênero. O importante é esta concordância aqui, ó, um pouquinho complicada. As mulheres disseram muito obrigadas. Os homens disseram muito obrigado. Obrigado é grato. Então, eu estou grato, ela está grata. É um adjetivo, flexiona naturalmente. Muito obrigado, pessoal.
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8: Estamos de volta. Você está sintonizado na 104.7 Educativa FM. Este é o programa Planeta Música. A gente retorna esse segundo bloco com Maria Rita, Cara Valente e Giane Torres, uma cantora aqui de Dourados, uma fera compositora. Muito legal o trabalho dela, com a música Água e Sabão.
9: Para fechar o segundo bloco, vamos com John Mayer, com a música All I Want Is To Be With You, e em seguida uma parceria que reuniu gerações do soul brasileiro, com Jair Rodrigues, Jairzinho e Simoninha, cantando com o rapper Rappin' Hood, uma versão estilosa da clássica Zig Zag.

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8: Estamos de volta, terceiro bloco do Planeta Música. Vamos ouvir Zé Cavaleiro, Alma Não Tem Cor.
9: Bem, hoje o nosso especial é com Marcela Mar, cantora, violonista, compositora e arranjadora aqui de Campo Grande, Mato Grosso do Sul. Filha do nosso grande Marcelo Anderson, sanfoneiro da pesada e também parceiro de música de Marcelo. Marcelo é uma grande esperança para a música boa do nosso Brasilzão profundo, viu? Dedicada e perfeccionista, é daquelas que repete 1000 vezes se for preciso para que fique bonito. Marcelo frequentou aulas de violão popular na EMESP, Escola de Música de São Paulo, onde conviveu com grandes nomes da música brasileira.

Você conferiu o especial de hoje, né? Com a Marcela Mar. Essa menina tem um talento absurdo, tão jovem, e já é parceira de grandes nomes da música brasileira. Você ouve agora George Michael com a canção Fate.

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1: E no radar de hoje eu passo aos ouvintes a nova data do show de reunião da banda Jennifer Magnética. Eles que estiveram no Cadeira do DJ algumas semanas atrás aqui na 104 para falar justamente sobre esse show, que agora vai acontecer numa outra data. A apresentação acontece no Boteco do Miau, no próximo dia 12 de setembro, 21 horas. O show continua sendo aberto pelos Alquimistas, outra banda das antigas na cena do rock daqui da capital. O ingresso sai R$20 na entrada do bar, que fica na Avenida José Nogueira Vieira, 1303, lá no bairro Tiradentes. Então é isso, se você é fã das bandas, principalmente dessa época maravilhosa do rock sul-mato-grossense, fica aqui a nossa dica. Bora prestigiar a Jennifer Magnética e os Alquimistas no Boteco do Miau, dia 12 de setembro, 21 horas. Valeu!
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2: Chegamos ao final de mais um Planeta Música. A saideira é com a canção Saideira, versão ao vivo da banda Skank.
3: É, mas antes tem Sandra de Sá, né, Celitão? Com Sal da Terra, do Beto Guedes. Lindíssima canção.
2: Sexta-feira que vem a gente tá de volta no mesmo horário. Um beijo no coração. Obrigado pela sua audiência, pelo seu carinho com a nossa emissora, com a nossa grade de programação, com o nosso programa, tá bom? Tchau.
3: Bye.
1: Graças por tudo e hasta luego.
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1: Fica a dica com o professor Rossini.
3: Pessoal, a nossa dica de hoje é sobre a palavra gratuito. A gente escuta bastante as pessoas falando gratuito, com ênfase no i, como se fosse um hiato, como se fosse acentuado. Gratuito. Esse vocábulo não tem acento, pessoal. Cuidado, o lance é gratuito, gratuito. Fala a segunda sílaba junto, gratuito, gratuito, nunca gratuito. Isso configura um erro de fonética, de som. Por exemplo, pessoal, o ingresso é gratuito. Você não pode falar o ingresso é gratuito. É isso, moçada.
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1: Fica a dica com o professor Rossini.
2: Pessoal, a nossa dica de hoje é onde e aonde. O onde você usa para recuperar um lugar físico, a casa onde moro, a estrada por onde passei, vi uma fazenda onde se criam búfalos. Então, o onde recuperou fazenda, que é um lugar fixo, o onde recuperou casa, que é um lugar fixo. Eu não posso falar, fizemos uma bela partida, onde conseguimos a vitória, porque bela partida não é lugar fixo. Isso acontece bastante. Outra dica é o aonde. Aonde significa movimento. Aonde você foi. Aonde você vai. Aonde você quer chegar. Fica a dica, moçada.
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1: Fica a dica com o professor Rossini.
2: Pessoal, a nossa dica de hoje é o verbo haver. Verbo haver, significando existir, não flexiona. Então, eu não falo haverão mudanças. O correto é haverá, no singular, haverá. Eu não falo haviam pessoas na rua. Eu falo havia. O verbo haver não flexiona. Eu não falo podem haver manifestações. O auxiliar também não flexiona. É pode haver manifestações. Tranquilo, moçada? Verbo haver, significando existir, ou tempo passado, não flexiona. Valeu, moçada!
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3: O lance é o seguinte, pessoal. Nós escutamos muito de menor, de a pé, truce, menas. E há uma crítica muito contundente dos gramáticos tradicionais. Peraí, moçada. São substratos linguísticos que nós trazemos da infância e dificilmente nós conseguimos nos afastar deles. Qual é a minha visão? Respeite isso. Quem fala dessa maneira, respeita. É um linguajar que não é culto, mas é o linguajar do lugar dele, que ele trouxe. Para o bem de todos nós, é interessante você dominar a linguagem. Ele é menor de idade. Ele veio a pé. Eu trouxe os documentos. Menos pessoas, não é menos. Então, ao invés de criticar, ao invés de diminuir essa linguagem, diga para ele, a sua linguagem é bonita, até mais bonita que a minha. Mas para o seu bem, use a linguagem adequada ao ambiente. Falou, moçada. Valeu. Um abraço.
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5: Pessoal, escuto muito, houve um subsídio para a pecuária, houve um subsídio para os artistas. Não é subsídio, o som não é dizer, é subsídio. Então é um erro muito comum que eu vejo, que eu escuto na mídia brasileira. Evitem, não é subsídio, o som não é dizer, é subsídio. Lembrem-se de cinema, ó, subsídio. Falou, moçada, obrigado, tamo junto.
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0: 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Quantas vezes você reconheceu suas próprias conquistas hoje? A gente aprende a ser duro consigo mesmo, mas esquece de celebrar o próprio esforço. Desenvolvimento pessoal também é olhar para a sua trajetória e dizer: eu fiz o meu melhor até aqui. Quando você se valoriza, sua autoestima cresce, sua energia muda e sua vida acompanha. Reconheça-se, aplauda-se. Você merece enxergar o seu próprio valor. 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

Isso aí, são pontualmente 7 horas 42 minutos em Campo Grande, a capital brasileira do chamamé. Vou ficar aqui na Educativa FM 104.7 até às 10 horas deste sábado, sempre com o melhor da música da fronteira, o melhor do chamamé, o melhor da música paraguaia. Vamos dando sequência na parte musical do nosso programa, trazendo agora Luiz Carlos Borges com Baile de Fronteira.

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1: São pontualmente 7 horas e 52 minutos em Campo Grande, a Hora do Chamamé, até às 10 horas deste sábado. Bom, daqui a pouquinho nós vamos falar aí sobre o nosso evento do dia 4, o lançamento do nosso 8º Festival Cultural do Chamamé, esta grande integração que fazemos há muitos anos aí em prol do chamamé, em prol da música da fronteira. Vamos trazendo mais música aqui no nosso programa. Vamos trazendo aí Jandira e Benítez com Guainita Amada.

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6: Pois é, são pontualmente 8 horas 2 minutos em Campo Grande, a capital nacional do chamamé. Falando em chamamé, o nosso festival, a nossa 8ª edição do Festival Cultural do Chamamé da Poca Paraguaia e da Guarânia vai acontecer de 17 a 20 de setembro. Então, eu convido você a acompanhar nossa página oficial no Instagram, que está lá, 8º Festival Cultural do Chamamé. Ali você vai obter todas as informações. A programação é a seguinte: dia 17 de setembro, a partir das 19 horas, a abertura oficial no Teatro Araci Balabanian, no Centro Cultural José Otávio Guizzo, ali na rua 26 de agosto, próximo ali à Avenida Calógeras. E no dia 18, acontece na Colônia Paraguaia, a partir das 19 horas. As atrações nós vamos estar anunciando na próxima semana. Mas para a noite de gala do chamamé, já temos confirmado aí a presença do Marcelo Loureiro. Também vamos apresentar aí uma pequena partícula do espetáculo apresentado pela Bárbara Amarília Albino. Uma parte do espetáculo, como eu disse, do Pedro Canoeiro, esse grande personagem a quem a Teresa Parodi fez um chamamé para ele, e hoje ele tem um monumento lá no Lago de Ipacaraí, na cidade de São Bernardino. Teremos também a presença do arpista paraguaio César Dal Polo, juntamente com a sua pareja, que vai estar dançando aí a famosa dança das botelhas, das garrafas. Ainda o balé folclórico da cidade de Capiatã, ali uma cidade próxima a Assunção. E a grande atração da noite, a cantora paraguaia Miriam Beatriz, encerrando a noite de gala do chamamé, da polca e da guarânia. Isso na quinta-feira, dia 17 de setembro, a partir das 19 horas. A entrada é franca, porém nós vamos exigir que as pessoas tenham o convite. Nós vamos estar disponibilizando os convites. O teatro tem capacidade para 270 pessoas, então a gente vai disponibilizar os convites, e a entrada, o valor da entrada será 1 quilo de alimento não perecível, tá bom? Que a gente depois vai estar aí também doando. Então, dia 17 no Teatro Araci Balabanian, no Centro Cultural José Otávio Guizzo, a partir das 19 horas. Dia 18 na Colônia Paraguaia, a partir das 19 horas. Dia 18 é uma sexta-feira. E no sábado, o Dia Estadual do Chamamé, aqui em Mato Grosso do Sul, e também o Dia Nacional do Chamamé na Argentina. Nós vamos estar aí realizando uma grande grande apresentação, grande desfile de grandes nomes músicos, né? Chamameceiros, ali na Colônia Paraguaia. Como o Desiderio Souza, os Fueles Correntinos, o Simão Morales, teremos também o Danilo da Gaita, o grupo Chama Campeira, são vários grupos aqui regionais e também da Argentina e do Paraguai. Isso a gente vai estar anunciando depois da programação. Então, e também neste dia, 18, 19 de setembro, vai acontecer um grande... uma grande programação a partir das 13 horas com um concurso de dança organizado pelo professor Fernando Quadros e pela professora Michele. E em seguida, logo após, como é um sábado, a partir das 15 horas, logo após, a partir das 18, a programação do Festival Cultural do Chamamé em comemoração ao Dia Estadual do Chamamé. E no domingo faremos a tradicional enxamigada chamamezeira, com a presença do Danilo da Gaita, Chama Campeira, Grupo Fama, Desiderio Souza e também a presença do Simão Morales, da cidade de Esquina, província de Corrientes. Esse evento do domingo, nós vamos cobrar a entrada, não está aí no projeto do festival. Todas as entradas do Teatro da Colônia, dia 18 e 19, são gratuitas. Porém, dia 20 é um evento que a gente vai fazer a famosa chamigada com esses grandes nomes do chamamé. Desiderio, Simão Morales, Chama Campeira, Danilo da Gaita e Grupo Fama, a partir das 11 horas da manhã, com a famosa comida de comitiva, tá bom? Então é mais ou menos isso que vai acontecer este ano na Semana do Chamamé, semana em que Mato Grosso do Sul comemora o Dia Estadual do Chamamé. Então te convido a curtir a nossa página na internet do 8º Festival Cultural do Chamamé, também do Instituto Cultural Chamamé MS, página do Instagram, ali você vai obter todas as informações. E o lançamento do festival faremos no próximo dia 4, ali na Praça da Copa Trabalho, com a presença do Fábio Caida, da Jaqueline Sonfoneira e do Danilo da Gaita, tá bom? Todos estão convidados, dia 4 de setembro, na Praça da Copa Trabalho, a partir das 19 horas. Vamos trazendo agora o maestro Santiago Rios com a cantora Gabriela Cuti, um clássico, Tus Recuerdos, 8 e 8 em Campo Grande.

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1: É isso aí, ouvimos o Santiago Rios com a Gabriela Cuti. Dos Recuerdos, 8 horas 13 minutos em Campo Grande, a capital brasileira do chamamé. Vamos mandando aqui os alôs para o pessoal que está nos acompanhando. O Ademir Sampaio, lá de Aquidauana, né? Aquidauanense, não sei se está lá ou aqui em Campo Grande, mas é um aquidauanense como eu. Está na audiência do nosso programa, está pedindo aqui para tocar Jandira e Benítez, Mensagem de Amor. Nós vamos atendê-lo daqui a pouquinho. Outro conterrâneo aqui da Onense, Márcio Nepomuceno, também nos acompanhando. Bom dia, Orivaldo, Mengual, partindo de aqui da Ona para Ponta Porã. Bueno, muy buena viaje. Nosso amigo Jair Reis também nos acompanhando. Bom dia, Orivaldo Mengual. Ótima programação. Manda alô para nós na Fazenda Formosa, Fazenda Aurora, Fazenda Ouro Verde, Fazenda Ouro Branco, Fazenda Perpétuo Socorro, Rancho do Bananinha, Pesqueiro do Carlão, Zé do Mel, Paulo Abeia. O Ricardo Arroz, o Carlos, ou melhor, Carlão Medeiros, o Kimberly, o Neuraci Cardoso, o Valdecir Cardoso, o Carmo Mota, o famoso Pé de Cedro, o Maicon Arame Liso. Como que deve ser essa história aí, hein, Jair? Maicon Arame Liso. O Rogério Figueiredo, o Dr. Rubens Vilauba, o músico Toinho, o seu Zé Nariz de Pocã, o Quati Lambissal, o Alaor Pai da Pinga, esse deve estar sempre caú. Também o Ivanildo, que é o gerente. O Éder do Açougue em Cipolândia, o Jaime do Mercado também em Cipolândia, o Jorge Torgan, o Guilherme Lopes, ele está dizendo aqui aniversário do Neureci Cardoso, desejando aí os parabéns aí para o Neureci Cardoso. Abraço aí para o Jair Reis nos acompanhando. O Elvio Loureiro também ouvindo o nosso programa. Tem um pedido aqui, só que não tem o nome, né? Bom dia, companheiro. Gostaria de ouvir a música Lucerito Alba. Vai para os ouvintes e para o meu amigo Ayrton Luz, violeiro de Miranda. Bueno, daqui a pouquinho nós vamos atendê-lo. Nosso amigo Marinho hoje resolveu aparecer, né, Marinho? Vamos escutá-lo.
2: Bom dia, hora do chamamé. O Mengual, aqui é Marinho Japurá. Estou na escuta, hein? Sucesso para você, Marinho, uau!
1: O Jaime Albino que gosta aí desse áudio do nosso amigo Marinho. Abraço para você. Agora, pessoal também mandando os alôs aqui pelo meu celular. Tá lá a Edna e a Dona Odilza ouvindo o nosso programa. Também o Renato Martins, nosso amigo Sérgio Arguello, né? O pai do Paulo Arguello. Lá de Anastácio está a nossa querida amiga Maria Luísa Baez e o Ivandir ouvindo a Hora do Chamamé. A Azulineia Costa também nos acompanhando, ela e o Augusto. O Vladimir Gomes, a Neuza Castelo e também lá de Corrientes, nosso amigo Marcelo Alarcon e toda a sua família. Lembrando que este ano no festival, a nossa pareja oficial do 8º Festival Cultural do Chamamé são os filhos do Marcelo Alarcon, o Enzo e a Bianca, que também estarão se apresentando no Teatro Araci Balabanian, no dia 17 de setembro, a partir das 19 horas. Daqui a pouquinho vamos atender aí o pessoal que está pedindo aí as músicas, mas agora o grande Avelino Flores com Despierta Palomita.

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4: Fica a dica com o professor Rossini.
5: Pessoal, uma coisa que acontece muito e eu escuto bastante as pessoas falando é o pago e pagado. Eu tenho que usar assim, ó, tinha pagado, havia pagado. Se o verbo é ter e haver, eu uso pagado. Tinham pagado, haviam pagado. Se o verbo que antecede é ser e estar, eu uso pago. Então, está pago, foi pago, é pago. Repetindo, tinham pagado, haviam pagado. Está pago, foi pago, é pago. Ter e haver, pagado. Ser e estar, pago. E assim com os outros verbos. Tinham imprimido, está impresso. Haviam imprimido, foi impresso. É o duplo particípio. Falou, moçada. Obrigado. Tamo junto.
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8:29 em Campo Grande. Ouvimos aí no início deste bloco o conjunto Ivoté para El Rei del Sapucaí. Na sequência, ouvimos o grande Alfredo Monson com Villa San Martín. E ainda, acabamos de ouvir agora a Vicky Sanchez com Por Aí Cantava Garay. 8:29 em Campo Grande. Los Criolos de Corrientes com Assim Se Baila El Chamamé.

0: Ouvimos aí o maestro Antônio Tarrago Ros com Dom Gualberto, 8:30:07 em Campo Grande, a capital nacional do chamamé.
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0: Até às 10 horas deste sábado, com o melhor da música da fronteira. Gente, lembrando aí que no próximo dia 4 de setembro, na Praça da Copa Trabalho, vamos estar realizando aí o lançamento do nosso 8º Festival Cultural do Chamamé, uma integração entre o Brasil, Paraguai e Argentina. Você está convidado a prestigiar o lançamento do festival no dia 4 de setembro, portanto, próxima sexta-feira, na Praça da Copa Trabalho, né? Próximo ali ao Colégio Militar de Campo Grande. Estará animando esse nosso lançamento a nossa querida Jaqueline Sanfoneira, também o Danilo da Gaita e o Fábio Caida, né? Representando a música paraguaia, já que o festival é uma grande integração entre Brasil, Paraguai e Argentina. Então, três grandes nomes do nosso chamamé, da nossa música paraguaia regional: Jaqueline Sanfoneira, Danilo da Gaita e o Fábio Caida, animando o lançamento do nosso 8º Festival Cultural do Chamamé. Próxima sexta-feira, 4 de setembro, na Praça da Copa Trabalho.

0: Ouvimos aí o grande maestro Cátio Salcedo com este clássico Bela Vista, né? Cátio Salcedo, que é um grande nome do chamamé, uma das melhores vozes aí de todos os tempos. Vamos agora para um breve intervalo. Daqui a pouquinho nós estamos de volta.
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Isso aí, agora são 8 horas 44 minutos em Campo Grande, a hora do chamamé até as 10 horas deste sábado. Bom, hoje é 29 de agosto, no dia 27, próximo passado agora, 27 de agosto, foi comemorado no Paraguai o Dia da Guarânia, né? Nós não podemos esquecer, nós que levantamos essa bandeira também da música paraguaia, desse gênero musical criado pelo grande maestro José Assunção Flores. Não podemos deixar aqui de falar um pouquinho sobre esse tema, sobre a Guarânia, que também aqui no Mato Grosso do Sul, como o chamamé, é um bem imaterial do Estado. É 27 de agosto é o Dia da Guarânia, como disse, comemorado oficialmente no Paraguai. Por que essa data? 27 de agosto, porque ela homenageia o nascimento do criador, o compositor paraguaio que criou a Guarânia, o José Assunção Flores, né? A Guarânia, que é um gênero melancólico, né? Um ritmo lento e melancólico. O dia foi instituído no Paraguai pela Lei número 4.310, assinada em 28 de abril de 2011, né? O objetivo é celebrar a alma musical do vizinho Paraguai, do país Paraguai, e preservar a importância cultural do gênero. Nisso, o Paraguai sabe muito bem fazer, né? Não menosprezam a sua cultura, né? Como acontece em muitos lugares. Eles preferem prestigiar a cultura dos outros, a música dos outros, ao invés da nossa cultura, nossa música. Então, dia 27 foi o Dia da Guarânia, no Paraguai. E nós aqui temos muito a ver com essa música melancólica. Muita gente gosta desse gênero, para dançar, inclusive, esse ritmo lento. E nós queremos fazer uma homenagem aí a Guarânia, né, com um dos clássicos, que é Mis Noches Sin Ti. Vai aí na interpretação de Los Hijos del Paraguay.

um dos maiores clássicos da música paraguaia, conhecido aí mundialmente, que é Mis Noches Sin Ti. E muita gente pensa que esse tema, Mis Noches Sin Ti, foi por causa de uma desilusão amorosa, né? Ou qualquer coisa parecida nesse sentido. O escritor, o poeta Demétrio Ortiz, escreveu essa música por sentir saudade da sua terra natal, né? E então ele fez e compôs essa guarânia Mis Noches Sin Ti já no exílio, quando estava no exílio. E ele, que era um engraxate, e havia feito uma promessa para sua mãe de oferecer o melhor, porque a família deles era muito pobre, né? Então ele teve que ir para o exílio, ficou separado de sua mãe no ano de 1947. Sentia muita saudade da família e da sua pátria amada, que é o Paraguai. Então, na realidade, eu particularmente fui tomar conhecimento dessa história recentemente. Eu achava que Mis Noches Sin Ti era realmente uma música assim com saudade de alguém, ou que perdeu um grande amor, ou algo parecido. Mas não. Foi criado aí quando ele estava no exílio. É claro que sentia muita saudade da sua mãe, da sua pátria amada. E, infelizmente, teve que deixar a sua terra natal. Aí ele criou essa bela guarânia que se perpetualizou aí agora, gravada aí por grandes nomes da música paraguaia, inclusive aqui do Brasil temos algumas versões já gravadas, né? É muito antiga.

0: É isso aí, ouvimos aí primeiramente o saudoso Glauci Flores Recuerdos de Ayer. Na sequência, a Teresita Velhoso com Xecambá Ressá Jajai. Vamos aí para um rápido intervalo e já já nós estamos de volta.
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4: É isso aí, até às 10 horas, o melhor do chamamé e da música paraguaia. Quero mandar um alô para o nosso amigo Maestro Pajarito Silvestre, lá na cidade de Federal, província de Entre Rios, Argentina. Também para o nosso amigo Grande Maestro Ângel Moreno, lá na capital da província de Entre Rios, cidade do Paraná. Está nos acompanhando o Dr. Penaforte, isso aí. Bom dia, Orivaldo, na escuta aqui da Hora do Chamamé. Parabéns pela programação e fraterno abraço a todos os ouvintes, amantes da música da fronteira. Abraço, doutor. Também está na audiência nossa querida amiga Rosa Maria Brito, nos acompanhando. Abraço, Rosa. O César Augusto Pereira Lisboa, também na audiência. E minha querida amiga Terezinha, né? Terezinha Alves Macedo. Falei ontem estava falando com a Terezinha e falei, Terezinha, amanhã tem a Hora do Chamamé. E eu sei que a Terezinha também, como eu, não acorda, não levanta muito cedo, né, Terezinha? Ela falou, não, eu vou levar meu radinho lá para mim te ouvir. Um abraço para você, tudo de bom. Pontualmente 9 horas 6 minutos em Campo Grande, também registrando a audiência do Ney Ricaldes, ouvindo o nosso programa. Está pedindo aqui para a gente tocar a música Pájaro Campana. Tá bom. Daqui a pouquinho nós vamos falar mais aí sobre a nossa 8ª edição do Festival Cultural do Chamamé. E lembrando que o lançamento do festival será no próximo dia 4 de setembro, próxima sexta-feira, lá na Praça da Copa Trabalho, tá bom? A animação estará a cargo da Jaqueline Sonfoneira, também do Fábio Caida, e do Danilo da Gaita. Próximo dia 4, sexta-feira, o lançamento do 8º Festival Cultural do Chamamé na Praça da Copa Trabalho. Copa Trabalho que fica bem próxima ali ao Colégio Militar de Campo Grande. Chegando aqui meu amigo professor Fernando Quadros, daqui a pouquinho nós vamos falar desse evento dia 4, né, Fernando? Chegando agora o Coque Marola com Los Hijos de los Barrios, Tu Lejanía Me Mata e El San Cosmenio.

0: Na capital brasileira do chamamé, são pontualmente 9 horas 12 minutos. Ouvimos aí o Coquimarola com a participação de Los Hijos de los Barrios, primeiramente um tema, Tu Lejanía Me Mata, e na sequência, El San Cosmenio. Eu, particularmente, acho, estava comentando aqui com o professor Fernando, que esse tema El San Cosmenio, na interpretação de Coquimarola e Los Hijos de los Barrios, realmente é uma interpretação magnífica, muito bonita, na minha opinião, uma das melhores.
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0: É isso aí, como anunciamos, já falamos um pouquinho sobre a 8ª edição do Festival Cultural do Chamamé, que vai acontecer de 17 a 20 de setembro, né? Com a noite de gala, dia 17, no Teatro Araci Balabanian, no Centro Cultural José Otávio Guizzo, e depois dia 18, 19 e 20 na Colônia Paraguai. Mas como anunciamos também sobre o concurso de dança que o Instituto, através do professor Fernando e também da professora Michelle, está organizando para nós, e vamos trazê-lo primeiramente para saludar os ouvintes de La Hora del Chamamé. Buenos dias.
2: Buenos dias, meu amigo Orivaldo. Bom dia a toda a sua audiência aqui da Educativa FM, que está trazendo aí o nosso chamamé a cada dia nos lares, né, sul-mato-grossenses. Muito obrigado pelo prestígio, pela oportunidade de estar aqui hoje com você.
0: O prazer é nosso. Fernando, além das atrações do festival, aí nós estamos preparando aí um concurso de dança chamamé. Você pode dar maiores detalhes sobre esse concurso?
2: Com certeza, meu amigo. O Instituto, né, nessa edição do 8º Festival, ele vai proporcionar aos casais que gostam do chamamé, que dançam, né? E vai ser um momento de uma integração, né, cultural entre todos os participantes. Esse concurso de dança, ele vai ter duas categorias, né? O pessoal que tá escutando, vai ser assim, a categoria livre, de 60 anos para baixo, e a categoria 60+, quem tem 60 anos para cima.
0: Vai ser duas categorias. Então eu vou ter que ir nessa segunda categoria.
2: A 60+ é o Orivaldo, né? Então, assim, nós vamos ter essas duas categorias. A música escolhida também nós já temos do concurso, então o nosso diferencial vai ser apresentar essa música para os casais que vão dançar, que eles já vão ensaiar em cima da música que vai ser cobrado no dia, né? Então não vai ser surpresa nenhuma chegar lá e ser outra música,
0: outro,
2: né?
0: Outro tema, né?
2: Outro tema. Então, assim, a gente já vai colocar também, que a gente pode até abrir aqui, que é uma música que foi inclusive uma homenagem, né, do grande músico Santiago
0: Rios.
2: Então, assim, Campo Grande Chamamezeiro é o nome da música. Muito fácil de achar também, tem no YouTube, para quem quiser já ir treinando, ensaiando, né? Campo Grande, Chamamezeiro. O Orivaldo também depois acho que pode colocar aqui no programa também para o pessoal
0: colocar. Eu tenho
2: escutar.
0: Aqui.
2: Então essa música vai ser a música que vai ser cobrada no concurso. E lembrando também, Orivaldo, que a participação ela vai ser para dentro de Campo Grande e para fora também. Né? Tem vários municípios que a gente conhece, casais que gostam de dançar. E, inclusive, a gente vai conseguir mandar o convite para todo mundo também participar. E é como eu disse, né? É uma competição, mas acima de tudo é uma confraternização. E o mais legal de tudo, que vai ter uma premiação em dinheiro também para o casal ganhador.
0: Que, né, legal, isso é importante.
2: Vai ter uma,
0: né,
2: premiação para a categoria livre. E a premiação para a categoria 60+, também em dinheiro vivo ali na hora, no Pix, né? Casal ganhou. Além da faixa do casal ganhador também.
0: Olha,
2: o casal vai ganhar a faixa de campeão, né? Tanto os dois, né? No caso, o homem e a mulher, vai ganhar a faixa de casal também, vencedor nas duas categorias.
0: Do 8º Festival.
2: Do 8º Festival, exatamente.
0: Então são duas categorias de 60.
2: 60 abaixo e 60 acima.
0: Ah, legal, legal. Fala para nós então aí, Fernando, as pessoas que se interessarem em participar desse concurso de dança, como que a pessoa vai se inscrever?
2: Maravilha. A nossa inscrição também é muito fácil, é muito acessível. O que que a pessoa que se interessar, ela precisa fazer? Mandar um WhatsApp para o número 67 99102-3717. Esse número é o número da professora Michele, que vai estar organizando esse concurso nas súmulas, né, na onde a gente vai ir para os jurados. Então, quem quiser participar, ou também tirar algumas dúvidas, né, referente a esse concurso, a professora Michele está prontamente ali para poder atender. Então, mais uma vez, para quem quiser anotar, 67 99102-3717. E o convite também com esse telefone vai estar na rede social, no Instagram do festival, no site do Instituto Chamamé também.
0: Isso mesmo. Então, a página no Instagram e também no Facebook, você vai buscar, né, oitavo Festival Cultural do Chamamé ali. Nós vamos estar colocando todas as informações também, junto com esse número do telefone da professora Michele, para que todos possam participar, aqueles que se interessarem em participar e em se inscrever. Né? Uma grande festa, já que 19 de setembro, como eu estava dizendo, aqui em Mato Grosso do Sul, é o Dia Estadual do Chamamé, né, Fernando?
2: Exatamente.
0: Vamos comemorar com esse concurso e à noite com grandes shows lá na Colônia Paraguaia.
2: E o ambiente é familiar, né, Urivaldo? As pessoas poderão também, tanto no lançamento, né, no dia 4 agora de setembro, que vai ser ali no bairro Copa Trabalho, vai ter uma área Kids para as crianças. Na Colônia Paraguaia também vai ser montada uma área Kids com preço também muito acessível para as pessoas que quiserem levar as crianças para se divertir. Vai ter um espaço reservado para elas também. Então as pessoas poderão ir curtir a noite, curtir um bom chamamé, as comidas típicas também vai ter, né?
0: Pois é, foi bom você falar isso. Vamos ter a tradicional chipa, sopa paraguaia. Vai vir uma pessoa, uma cozinheira de Corrientes, que é a dona Laura Valerros, que é a criadora daqueles bonecos da Cunhá e também do Caraí. Ela vai estar em Campo Grande não só com o seu artesanato, também ela vai produzir as famosas empanadas argentinas.
2: Olha que legal.
0: Ela vai vir de Corrientes para fazer as empanadas correntinas, né? Então, é uma grande festa nessa integração que a gente faz entre o Brasil, Paraguai e Argentina. E a Delmira já vai estar por aí também para fazer a chipa e a sopa paraguaia para nós, que como a Delmira... Sinceramente, tá para nascer outra paraguaia que sabe fazer.
2: É momento único das pessoas que gostam da culinária paraguaia, da sopa, né, da verdadeira sopa paraguaia, da chipa paraguaia, né?
0: Verdade.
2: Tem aquela outra também, né? Que
0: Chipaguaçu,
2: parece...
0: né?
2: Chipaguaçu, né?
0: Na realidade, são várias, né? Tem chipa peru, chipa barreiro, que é uma chipa produzida lá no Paraguai, que é saborosíssima. Nós vamos agora, em outubro, durante a nossa estadia em Assunção, nós queremos passar lá para saborear essa chipa barreiro. Vamos estar em Assunção de 7 a 12 de outubro no festival, na 19ª edição do Festival Mundial da Harpa. Então... Dia 4 de outubro.
2: Dia 4 de setembro. 4 de setembro.
0: Sexta-feira que vem.
2: Vai ser na sexta-feira que vem o lançamento do 8º Festival Cultural Chamamé e com a presença nada mais, nada menos que Fábio Caida, para mim é o melhor arpista, né? Isso da casa aqui do Mato Grosso do Sul. É um cara que conquistou o mundo inteiro com a sua harpa e ele não só toca, mas ele se apresenta também. Né? Ele faz a interação com o público, ele faz o público tocar a harpa dele ali no momento da apresentação. Então é muito legal a interação que ele faz. A Jaqueline Sanfoneira, que é arrebentando, né? Na sucesso, as músicas que ela toca, o acordeão dela chega a chorar com as músicas, que é tão boa, e né?
0: Dá pro pessoal dançar lá, Fernando?
2: Lá vai ter um espaço? Tem um espaço na frente do palco legal, fixo, né? Nós temos um espaço que a gente vai deixar reservado para quem quiser dançar. Quem quiser não, vai ter muita gente que vai dançar, né? E também o Danilo da Gaita e grupo que vai estar fazendo aquele bailão carapé, aquele bailão gostoso, bailão de fazenda, né, que eu falo.
0: Bem pantaneiro, bem chamamé mesmo.
2: Bem pantaneiro mesmo, chamamé a raiz, que é o que importa, né, o que a gente tá buscando fazer. E assim, eu tava vindo para cá fazendo uma reflexão sobre os ritmos musicais, né, e hoje em dia...
0: Fernando, não vai embora não, fica aí que eu vou só soltar o bloco aqui, que agora nós temos horário político, você continua por aqui pra gente falar sobre...
2: Dando sequência.
0: Sobre o festival, tá bom?
2: Fechou, valeu.
0: Vamos lá.
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0: É isso aí, 9h25 em Campo Grande. Vamos continuar aí com o professor Fernando Quadros, falando aí sobre o evento do dia 4 agora, próxima sexta-feira, que é o lançamento do 8º Festival Cultural do Chamamé, da Polca Paraguaia e da Guarânia. Com você, Fernando.
1: Exatamente. Nesse lançamento, né, como eu disse, vai ter a área Kids para as crianças, vai ter a praça de alimentação com carreteiro, espetinho, pastel, caldo de cana, as bebidas também geladas, né, que vai ser uma sexta-feira bastante quente. Então a gente está organizando e para proporcionar aos participantes, né, uma experiência única que o Chamamé pode proporcionar para eles. Né?
0: Isso aí, com música, dança, gastronomia, também agora essa novidade com a coordenação do professor Fernando e da professora Michele, é o nosso concurso da dança Chamamé. Né? Isso é importante, eu acho muito importante. Foi uma iniciativa do Fernando com a Michele, que eu prontamente aceitei na hora, achei assim uma maravilha, já que ele tem experiência, né, nesses grandes eventos, de lidar com esse pessoal, né? Então vamos fazer aí, se Deus quiser, um grande concurso.
1: Exatamente. O Orivaldo, a gente, enquanto a instituição do governo, a Fundesporte, nós organizamos, né, todo ano os concursos de dança de salão. Sim. E a cada ano que vai passando, os participantes vão aumentando, né? E a gente organiza os Jogos da Melhor Idade, né, do Mato Grosso do Sul.
0: Já aconteceu esse ano?
1: Esse ano já aconteceu. A edição foi em Três Lagoas, né? Não, na verdade, deixa eu fazer uma correção. O evento cresceu de um tanto que nós tivemos que separar as modalidades e a dança de salão vai ser agora em novembro. Vai ser lá em Dourados. Legal. A dança de salão. Legal. Então, a gente percebe que a maioria são idosos, né? Que gostam de participar. Por quê? Porque não tem esse atrativo no dia a dia, no município dele, não tem eventos. E o Instituto, eu queria enfatizar isso, que é um instituto de resistência, né? Que apesar das dificuldades, o Instituto se mantém de pé à frente, né, da sua presidência, do Orivaldo, que está bravamente lutando contra tudo e contra todos para manter o Chamamé vivo. Então, se o Chamamé hoje no Mato Grosso do Sul ele está ativo, está vivo graças ao seu trabalho, que há mais de 25, 30 anos está aí à frente, né, desse...
0: Eu costumo dizer, Fernando, que é um verdadeiro parto.
1: Eu sei.
0: mas sempre nasce, né?
1: Chegando por aqui também.
0: Lindos, né? Chegando por aqui, meu amigo César Roriz, nosso diretor aqui operacional aqui da nossa Fertel, também nosso editor, nosso cinegrafista do Instituto Roque Martins. Prazer recebê-los aqui. Obrigado hoje, César, pelo seu apoio. Roque, pelo seu apoio logo pela manhã. Acordei o Cezinho hoje 6 horas da manhã. Mas é isso aí. Fernando, vamos enfatizar de novo então o telefone para o concurso.
1: Show de bola. O telefone para quem quiser tirar dúvidas e também já fazer a sua inscrição, eu vou falar aqui que é o da professora Michele, tá? O telefone é 67. Pode pegar o papel, pode anotar. Tem um radialista que ele fala assim, anota, pega um pedaço de carvão, anota na parede aí, para não perder. 67.
0: Principalmente quando é Pix, né, Fernando?
1: Ah, quando é Pix tem que... o telefone da Michele, que está à frente do concurso, das inscrições, é 67991023717. É o telefone da Michele, você pode mandar um oi, tirar as dúvidas, ver o regulamento também, que tá segunda-feira já vai no ar nas redes sociais, o regulamento, os requisitos para participar. Como eu disse, é muito simples e muito fácil, é só colocar o seu nome aqui nesse WhatsApp com o nome do casal, e aí ali mesmo ela já vai dando sequência no seu atendimento.
0: É claro, colocar a idade, né, porque são duas categorias, né?
1: Vai ser a idade, o nome e o município, né, que ela vai pedir ali no WhatsApp, sem muita burocracia, sem assinar ficha, sem nada. É tranquilo, acessível, para participar é só querer que vai ter oportunidade de dançar.
0: E as escolas de dança de Campo Grande também estão convidadas?
1: Sim, nós vamos,
0: né,
1: providenciar para todas as escolas de dança, assim, inclusive se tiver alguém escutando agora, pode mandar um WhatsApp aqui para a Michele e sinalizar a sua escola de dança que a gente vai estar encaminhando o convite também.
0: Só recordando, sexta-feira?
1: Sexta-feira, o lançamento, a partir das 19 horas, lá na Praça da Copa Trabalho, que chama Marcelo Silva, né? Praça Marcelo Silva, que é a Praça da Copa Trabalho, um ambiente ao ar livre, um ambiente acolhedor, familiar, e as pessoas irão, com toda certeza, vivenciar o melhor do chamamé ali no lançamento e ficar com gostinho de quero mais para o dia 17, festival de gala, lá no Araci Balabanian, 18h19h20, na Colônia Paraguaia, que é o chamamé raiz.
0: Verdade. Lembrando que vai ter espaço lá na Praça da Copa Trabalho, o pessoal dançar, né?
1: Vai ter espaço para dançar.
0: Com comidas típicas também.
1: Comidas típicas, bebida gelada.
0: Certo.
1: Mesa, cadeira.
0: Legal.
1: Para a galera curtir bastante.
0: Verdade. Fernando, muito obrigado. Você que é o nosso produtor, nosso diretor de eventos do Instituto Chamamé. Agradecendo a sua participação aqui no nosso programa e de coração pelo seu empenho, por nos ajudar a manter viva essa cultura e não deixar morrer, que é essa cultura da fronteira, né? Não só o chamamé, a dança paraguaia, enfim. Muito obrigado.
1: Eu que agradeço pela oportunidade e até a próxima.
0: E o professor Fernando falou aí de uma música do Santiago Rios, que é Campo Grande Chamameceiro. Vamos escutar aí uma música que ele fez quando nós ainda estávamos...
2: 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Nós estávamos, cidade
0: na época, foi em 2019, quando ele escreveu essa música, nós estávamos tentando, já estávamos articulando para que Campo Grande fosse a capital nacional do chamamé. Inclusive aquele ano, Fernando, já foi tema do nosso festival, Campo Grande, capital nacional do chamamé, em 2019. Né? E depois lutamos também, antes já tínhamos lutado e conquistado o chamamé sem ser um bem material do nosso estado. Então, e aí pedimos ao maestro Santiago Rios, que é um grande maestro, para que fizesse essa música que você escolheu.
1: Exato.
0: Para o pessoal dançar, né?
1: Isso, a música tema do concurso 2026 é essa.
0: Legal. Então vamos ouvir aí o maestro Santiago Rios com Campo Grande Chamamezeiro.
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0: É isso aí, 9 horas 39 minutos em Campo Grande, a capital brasileira do chamamé. Ouvimos aí La Cautiva. Temos aqui várias ligações aqui, pessoal perguntando sobre como se inscrever, viu, Fernando? Fala aí para nós, já que você continua por aqui, fala para nós. Estão perguntando aqui como se inscrever.
1: Perfeito. Para se inscrever no concurso, você vai mandar uma mensagem para a professora Michelle. O número dela é 67991023717.
0: Esse concurso vai acontecer no dia 19 de setembro, que é o Dia Estadual do Chamamé, na Colônia Paraguaia, a partir das
1: 15 horas. Os casais já deverão estar lá, porque também a gente vai fazer uma oficina, né, de chamamé com eles. Então, além de participar do concurso, vai ganhar uma capacitação grátis ali.
0: Legal, isso é importante. Então, repetindo o telefone.
1: 67991023717, professora Michelle, é só mandar uma mensagem e falar: olha, quero participar do concurso.
0: Lembrando que o festival acontece de 17 a 20 de setembro, 17 é a noite de gala do festival, com a presença da cantora paraguaia Miriam Beatriz, Marcelo Loureiro, o balé folclórico da cidade de Capiatã, no Paraguai, também o César Dal Polo estará se apresentando. Teremos aí uma película de uma peça da professora Bárbara Amarília Albino sobre o Pedro Canoeiro. Pedro Canoeiro é um chamamé escrito pela grande Teresa Parodi, que foi esse ano que foi inaugurado um monumento ao Pedro Canoeiro lá no Lago de Ipacaraí, na cidade de São Bernardino. Então a Bárbara estará apresentando uma pequena parte desse espetáculo no teatro para as pessoas. E além dela, estará se apresentando a pareja oficial do 8º Festival Cultural do Chamamé, que é o Enzo e a Bianca Alarcon. Então, uma grande noite no Teatro Araci Balabaniano, Centro Cultural José Otávio Guizzo, no dia 17 de setembro, uma quinta-feira, a partir das 19 horas. Lembrando que a entrada é 1 quilo de alimento não perecível e você tem que confirmar a sua presença através, pegar o seu convite antecipado. Eu vou estar informando nas redes sociais aí da página do 8º Festival Cultural do Chamamé, tanto no Instagram como no Facebook e em breve também no nosso site, tá bom? Dia 18, tô pensando aqui, né, que eu já tô meio... meio esquecido, viu, Cezinha? Dia 18, o festival começa às 19 horas na Colônia Paraguaia, mas a Praça da Alimentação ali da Colônia Paraguaia, com artesanato, comidas típicas, já estará funcionando a partir das 17 horas. Isso na sexta-feira. No sábado, a partir das 15 horas, começando aí o concurso de dança chamamé, dirigido pelo professor Fernando Quadros e também pela Michele, e logo em seguida as atrações musicais do festival. E no dia 20 de setembro é a famosa enxamigada chamamezeira, que vai reunir nada mais nada menos que o Desidério Souza, o Grupo Fama, o Chama Campeira, o Simão Morales e Danilo da Gaita. Grandes nomes, né, Fernando?
1: Timaço, hein? Super apresentação para fechar com chave de ouro mesmo, domingo.
0: Festival,
1: hein?
0: Justamente. Então, aí a gente vai estar anunciando tudo aí nas nossas redes sociais. Você pode acompanhar tudo. Entra lá no Instagram, na página do 8º Festival Cultural do Chamamé. Curte a página. E ali a gente vai manter todo o pessoal informado. Vamos aí para um rápido intervalo. Já, já nós retornamos.
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0: É isso aí, agora 9 horas 45 minutos em Campo Grande, a hora do chamamé até às 10 horas deste sábado. Deixa eu... tem uns aluzinhos aqui que a gente precisa mandar. Deixa eu ver aqui. Ricardo Martinez e Cristina curtindo o programa desde Maracaju. Legal, legal, obrigado. Também está na audiência o Josemar Rosbach. Bom dia, aqui o Josemar ouvindo seu programa juntamente com Sônia Maria, que é a esposa do Josemar, e também a mãe, Dona Adirce. Obrigado aí, Josemar, Dona Adirce. E também a querida Sônia, obrigado pela audiência. Vamos dando sequência na parte musical do nosso programa, trazendo agora a Noemi Oviedo com o saudoso maestro Catalino Arguello.

0: antes de finalizar o nosso programa, lembrando que dia 4, né, professor?
1: Dia 4 é o lançamento do festival no bairro Copa Trabalho, pertinho ali do Colégio Militar, para quem quiser uma referência, né? É um bairro familiar, vai ter policiamento, vai ter segurança, área kids, comida típica e muito chamamé, espaço para dançar também.
0: Ao som do Danilo da Gaita, Jaqueline Sofoneira e o Fábio Caida.
1: Exatamente, o rei Fábio Caida.
0: É, isso aí. Então tá. E lembrando que o festival acontece nos dias 17, no Teatro Araci Balabanian, 18 na Colônia Paraguaia, 19 na Colônia Paraguaia e dia 20 também com a Grande Chamigada na Colônia Paraguaia. Chegamos ao final desta edição da Hora do Chamamé, agradecendo mais uma vez o professor Fernando, a você que esteve conosco aqui acompanhando a nossa programação, e no próximo sábado estaremos aqui, se o bom Deus assim me permitir. Valeu, Fernando.
1: Valeu, obrigado. Parabéns à audiência. Valeu a todos.
0: Tchau, tchau, gente. Fiquem com Deus, que com Ele eu vou.

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2: 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Bora começar?
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2: Muito bem. Bom dia, bom dia. E aí, como é que você tá? Tá tudo bem, né? Curtindo a programação da nossa Educativa 104.7. Depois da ótima companhia do nosso Mengual, eu chego para ficar com você no seu sabadão, dia 29 de agosto. Eu sou o Deline e a partir de agora tem um samba aí. E você inteiramente à vontade no nosso WhatsApp 99333-1047. Deixa eu mandar um abraço especial aqui para essa dupla. Pai Cezinha e Pai Rock. Um abraço para vocês aí. Muito obrigado pela audiência, obrigado pela carona. Bom sabadão. Grande Cezinha, vou te falar, viu, Cezinha? Me ajuda aí, Cezinha. Meu bruxo. 10 e 1, ó, a Margarida já tá participando com a gente aqui, já mandou aqui, ó. Deline, eu quero ganhar a feijoada hoje, tá bom, Margarida? Obrigado pela audiência, Margarida tá antenada, porque daqui a pouquinho, meio-dia, eu faço o sorteio pra você de uma deliciosa feijoada lá do Bar do Mamed, que fica na 1º de maio, a uma quadra da Zaran. Meu amigo, hoje vai ter aquele samba de primeira qualidade, o melhor da música brasileira, da música popular brasileira, a partir do meio-dia. Daqui a pouquinho a Dona Rosana vai passar o serviço aqui, quem que vai estar tocando hoje lá no Bar do Mamed, né? Leve a sua família lá, aquele ambiente agradável, característico do Bar do Mamed. Vai lá, você vai ter aquele atendimento sensacional da equipe da Dona Rosana, tá? E se você quiser tentar a sorte, 99333-1047, valendo uma deliciosa feijoada lá do Bar do Mamed. Bora começar?
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2: Esse projeto aqui é muito legal, né? Netinho de Paulo, o Krigor, o Márcio Delarte também, o Leandro. Olha, o Samba 90 abrindo a hora 10. Bora matar a saudade. É um popurrizinho delicioso. 10 e 2.

0: Juntinho no nosso samba aí. Camarão que dorme a onda leva, Rodriguinho. Educativa 10 e 10. Um abraço aí pro Otávio, Rodriguinho. Galera já arrumando lá o bar do Mamed na 1º de maio, uma quadra da Zarã. 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E a dona Rosana mandou aqui o serviço. Hoje tem Pilotos do Oeste tocando lá no bar do Mamed, tá? Então você leva a sua família, aproveita um ambiente delicioso, familiar, maravilhoso. Até o nosso Yuri San tá por lá trabalhando. Yuri, trabalhar em Palmeirense, tá bom? Um abraço para vocês aí. 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Combinado? E tá valendo uma feijoada do Bar do Mamed. Participe aí no 99333-1047. Meio dia eu vou fazer o sorteio para dar tempo de você passar lá e se deliciar com essa maravilhosa feijoada.
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0: Essa aqui o Otávio mandando pro Rodriguinho. Coisa linda.
2: Ah, tá, eu sei. Mas posso falar?
0: Fala.
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0: Raça Negra do sucesso do Roupa Nova. Whisky a Gogô, pedido da Mariângela, curtindo a nossa programação. 10 e 18.
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0: Deixa eu mandar um abraço aqui pra minha querida Roseli, ela e o Jefferson, o papagaiozinho preto, curtindo a nossa programação. Beijo pra vocês aí, e dá um abração aí do nosso querido Silas. Silas Alencar, de férias, hoje nosso diretor de férias, hoje folga, né? E curtindo a nossa programação. Ô Silas, daqui a pouquinho tem Vasco. Meu Deus do céu, hein, cara? 8 da noite, né, Silas? Tempo ganhando Cruzeiro hoje, hein? Saí da zona, né, cara? Tá louco, velho. Tudo que é demais enjoa, né? Faz tempo que o Vasco tá lá na zona de rebaixamento. Um abraço aí pra você, Silas. Obrigado pela audiência. Todo mundo curtindo a nossa programação. Bom dia, bom dia. Meu nome é... Deixa eu ver aqui, atualiza ali, Lequinho. Isso. Eu sou a Roseli, moro aqui no Pioneiros. Quero participar do sorteio da feijoada do Bar do Mamed. Roseli, boa sorte pra você, tá? Atualizando aqui o nosso 99333-1047, o José Jacinto, curtindo a gente também. Um abraço, José. Obrigado pela audiência. Já são 10h19. Chegou agora? Bom dia, bom sabadão. Muito obrigado pela audiência.
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6: Fica a dica com o professor Rossini.
7: Pessoal, a minha dica hoje é do verbo fazer. Eu não posso falar faz em 20 anos que ela morreu. Eu tenho que falar faz 20 anos que ela morreu. Eu não posso falar vão fazer 20 anos que ela morreu. Eu tenho que falar vai fazer 20 anos que ela morreu. O verbo fazer, ele é impessoal, ele não flexiona, ele não tem plural no sentido de tempo passado. Entenderam? Faz 10 anos, faz 20 anos, faz 2 semanas. Não pluralize, não fale fazem 10 semanas, fazem 3 semanas. Obrigado, pessoal, é isso. Abraço.
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0: Já estamos de volta aqui com o nosso Sambaí, eu sou o Delina e vou com você até a 1 da tarde. Participe no nosso 99333-1047. A Mariângela curtindo a nossa programação, ela e o maridão Chico. Alô, Chico, um abraço pra você aí no Jardim Petrópolis, muito obrigado pela audiência aí, tá? Atualizando ali, o Celso tá com a gente também. Um abraço, Celso. Pessoal, manda o bairro que você tá curtindo a programação do Sambaí aqui na Educativa 104, tá bom? Participe 99333-1047.
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0: Falando em vascaíno, Martinho da Vila abrindo mais uma sequência musical. Ele e convidadas. Dá o play.
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0: 20 para as 10. Confirmando para você, 20 para as 10 agora.
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0: Deve ser o cheiro de tiner, né, Lequinho? É isso. Duas vezes eu falei a hora errada. 20 para as 11, viu, pessoal? Tá bom? Você ligado na nossa programação, muito obrigado pela audiência. Atualizando aqui o nosso WhatsApp, pessoal de Corumbá acompanhando a gente. Muito obrigado pela audiência. Atualiza ali, Lequinho. Vai lá, vai lá. O nosso querido Cremilson Nepomuceno. Quero participar do sorteio da feijoada. Peço a música do Reinaldo, Príncipe do Samba. E mando um abraço especial aí aos corumbaenses do bloco Sarravulho. Ele escreveu Sarrabulho aqui, mas eu acho que é Sarravulho que fala, né? Cremilson, um abraço pra você. Obrigado pela audiência aí, tá bom, meu queridão? Bom sabadão pra você. E, aliás, um abraço aí pra todos os corumbaenses acompanhando a nossa programação. Eu que tive a honra, né, de ter essa referência de Corumbá na minha família. Minha mãe era corumbaense. Eu sou filho de uma corumbaense com um paraibano, pensa, né? Um abraço aí pros corumbaenses. Corumbá é bom demais. Um abração, obrigado pela audiência aí, tá? Participe do 99333-1047. A Roseli tá com a gente. Deixa eu ver quem mais aqui, ó. Manda um abraço aqui pra gente. Estamos aqui na Vila Carvalho, tá? Mas manda o nome aí de vocês, tá bom? Muito obrigado pela audiência aí. O Luiz Francisco curtindo a gente também lá em Terenos. Um abraço aí pra Terenos. Muito obrigado pelo carinho. Meu querido Robson Rocha, tá ele a Mar curtindo a nossa programação. Um abraço pra vocês, bom sabadão. Ô, Robinho, calma, Robinho. Respira.
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0: Daqui a pouquinho tem um grupo Menos é Mais, fica aí.
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4: Às 10h44 da manhã. Alô, Reinaldo Ayala. Obrigado pela carona. Que honra o Reinaldo Ayala dando uma carona legal pro Sambaí aqui na Educativa 104.7. Ó, daqui a pouquinho, às 11, começa aí o horário eleitoral gratuito obrigatório, tá bom? Aí o Sambaí vai parar durante 20 minutinhos, mas a gente volta aí com a nossa programação, tocando muito samba e muito pagode para você até uma da tarde. Participe aí no 99333-1047. A Thalita tá curtindo a nossa programação. Muito obrigado pela audiência. Ela falou assim, Delina, quero ganhar essa feijoada lá do Mamed. Tá bom, participe aí, viu? 99333-1047. Coloca aí, ó. Eu quero a feijuca deliciosa do Mamed e boa sorte para você. Umas 11h40, meio-dia, eu vou fazer o sorteio para você concorrer, combinado?
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4: Vamos dar um rolezinho com o grupo Bola e a Tali?
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4: Bora! Olha como canta essa criança aí, ó.
6: Fala comigo.

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6: Já estamos de volta, 10h59, chegando a propaganda eleitoral gratuita. Daqui a pouco a gente volta com o nosso Sambaí. Fica aí.

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2: Pra você ligado na nossa programação, voltamos. Achei que não ia terminar nunca, né, Lequinha? É, falou. Vou tocar samba pra você. Olha, muito obrigado pela sua audiência. Eu sou o Delina e vou contigo até 1 da tarde. Participe no 993-33-1047. Lembrando que daqui a pouquinho, daqui a 15 minutinhos, eu vou fazer o sorteio da feijoada deliciosa lá do Bar do Mamed. Participe aí, 993-33-1047. Coloca assim, ó, eu quero a feijoada lá do Bar do Mamed. Você vai gostar, você vai gostar. Dá até água na boca só de falar, né?
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2: O Xande de Pilares abrindo a sequência musical às 11h29 da minha manhã, Reinaldo Ayala. Ainda bem! Ainda bem, papai!
4: Essa é uma homenagem à minha diva, à minha amiga.
2: Eita! Carimba!
4: Para cantar essa música.
2: Carimba e dá o play, vai!
4: Ainda.

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0: Carlos da HP no nosso samba aí. Toca o samba aí, meu.
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0: Muito bem, você ligado na nossa programação, muito obrigado pela audiência. Chegou agora, esse é o nosso samba aí, todo sabadão a partir das 10 da manhã, aqui na Educativa 104.7. Muito obrigado pela sua companhia. Participe no nosso 99333-1047, 99333-1047. Mande a sua mensagem. Vamos lá pro sorteio, Lequi, vamos lá? Ou na volta do break? Pro pessoal participar mais, né? Então tá bom. Então tá, na volta do break a gente vai fazer o sorteio pra você aí da feijoada lá do Bar do Mamede. Dois minutinhos, a gente já volta. Participe, 99333-1047. Mariângela, um beijo pra você, muito obrigado pela audiência, tá? Deixa eu mandar um beijão pra minha querida tia Marlene, muito obrigado pela carona. Daqui a pouquinho, tia Marlene, tem a música do Bezerra da Silva, tá? Especialmente pra senhora aí. 11h41.
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2: O primeiro passo do desenvolvimento pessoal é simples, mas transformador. Olhar para dentro. No mundo que nos puxa para fora o tempo todo, reservar um momento para entender quem somos, o que sentimos e o que realmente queremos é quase um ato de coragem. Autoconhecimento não é algo que a gente encontra de uma vez só, é uma construção diária. Quando você aprende a reconhecer suas forças, suas dores, seus limites e seus sonhos, você passa a escolher com mais consciência e menos por impulso. 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
3: Educativa 1143. E aí, vamos lá pro sorteio? Falei pra você participar. Falei, manda mensagem. 99333-1047. Lequinho, cadê a trilha? Você não pegou ainda? Meu Deus do céu. Depois você ficou ouvindo o pai, viu, bicho? Cara, você tá muito lento, cara. Tá louco? Vamos lá. Olha só. 1, 2, 3, pi. É isso? Vamos lá, atenção. Vamos lá para o sorteio. Tira um pouquinho a trilha, Lequinho, isso? Vai deixar o pai surdo, cara. Vamos lá, rodando aqui o nosso WhatsApp, rodando. Atenção, na hora que eu falar parou, você para, tá bom? Parou, você para. Aí, não, roda mais um pouquinho, mais um pouquinho, vai lá. Roda. Aqui, parou. Aqui, isso. Maria, final do telefone 2606, é isso? Estou eu acompanhando a programação, meu filho Jefferson, tá bom? Maria, faturou a feijoada, hein? Faturou a feijoada, parabéns aí pra Maria, que faturou a feijoada. Maria, é o seguinte, ó, já pega o seu filhão aí, já vou passar o seu contato aqui pra a nossa querida Dona Rosana, lá do Bar do Mamed. Você pode retirar hoje ou no próximo sábado, tá bom? Mas eu falo pra você, vai lá hoje, se delicie com essa maravilhosa feijoada lá do Bar do Mamed, tá bom? Maria, final do telefone 2606, faturou aí a feijoada. Ela e o filho Jefferson vão se deliciar com essa deliciosa feijoada aí, tá bom? Sábado que vem tem mais, viu? Beleza? Combinado?
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3: Bezerra da Silva abrindo passagem.

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1: 1997. 1997. Nas rádios do Brasil só tocava essa.

0: aí é o Jorge Aragão com ela, Sandra de Sá. Enredo do meu samba. Show de bola. Educativa 11:56.
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0: O Elimar acompanhando a nossa programação, motorista de aplicativo, pediu essa aqui, ó. O Pericles com Alexandre de Pilares. Eita, moa. 11:56. 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
2: É isso aí, gente.

0: Faustão.
1: Mente que quer só mais uma vez.
2: É isso.
0: Oi, meu compadre Bruno.
2: A gente tem que dar amor, carinho a ela.
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8: Pessoal, a nossa dica de hoje é rúbrica ou rubrica. Eu fui ao cartório esses dias e o menino falava: assina aqui, coloque aqui a sua rúbrica, coloque aqui a sua rúbrica. Ele me atendeu muito bem, gostei muito do atendimento dele. No final do atendimento, eu disse a ele: você é um excelente profissional, mas para o seu bem, é rubrica. Para o público que você atende, é rubrica. Cuidado com a sua questão fonética, isso pode atrapalhar o seu desempenho profissional. Então fica a dica, gente, não é rubrica, é rubrica. Falou? Obrigado, pessoal. Um abraço.
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0: Pode crer que é.
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0: feito. Seja forte, corajoso. Levanta e anda. Vá em busca da sua sorte.
1: É sobre não desistir.
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4: Oi, pessoal, aqui é o professor Rossini. Fica a dica com Rossini. Uma dica de língua portuguesa para vocês. Eu vejo muito na mídia, haja visto os acontecimentos, haja visto as chuvas. Não, gente, não existe haja visto. O correto é haja vista as ocorrências. Haja vista os acontecimentos. Pense em ponto de vista. Então, haja vista. Não existe haja visto. Haja visto é um erro. Use haja vista. É isso, moçada.
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6: Pessoal, a nossa dica de hoje é sobre...

0: sobre a palavra gratuito. A gente escuta bastante as pessoas falando gratuito, com ênfase no I, como se fosse um hiato, como se fosse acentuado. Gratuito. Esse vocábulo não tem acento, pessoal. Cuidado, o lance é gratuito, gratuito. Fala a segunda sílaba junto, gratuito, gratuito, nunca gratuito. Isso configura um erro de fonética, de som. Por exemplo, pessoal, o ingresso é gratuito. Você não pode falar o ingresso é gratuito. É isso, moçada.
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Olá, amante do Blues e Derivados! Começa agora mais um programa Blues e Derivados aqui pela Educativa 104.7 e também pelo nosso portal educativa.ms. Eu sou Cleiton Salles e fico com você a partir de agora neste programa que leva para você uma coletânea de canções de blues, de soul, de rock and roll, enfim, de blues e derivados caprichadíssima para você. Então vamos começar a nossa super seleção musical do Blues e Derivados. Blues e Derivados, 120 minutos de muito blues. Uma ótima tarde de sábado para você.

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Estou de volta com o programa Blues e Derivados, nessa super seleção musical, aqui na Educativa 104.7 e também no nosso portal educativa.ms. Então vamos dar sequência à nossa super coletânea, o nosso super vitrolão de sábado do Blues e Derivados. 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

Estou de volta com o programa Blues e Derivados, nessa super seleção musical, aqui na Educativa 104.7 e também no nosso portal educativa.ms. Então vamos dar sequência à nossa super coletânea, o nosso super vitrolão de sábado do Blues e Derivados. 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
7: Pessoal, a nossa dica de hoje é muito obrigado. As mulheres devem dizer muito obrigada. Os homens devem dizer muito obrigado. É uma questão de gênero. O importante é esta concordância aqui, ó, um pouquinho complicada. As mulheres disseram muito obrigadas. Os homens disseram muito obrigados. Obrigado é grato. Então, eu estou grato, ela está grata. É um adjetivo, flexiona naturalmente. Muito obrigado, pessoal.
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Estou de volta com o programa Blues e Derivados, nessa super seleção musical, aqui na Educativa 104.7 e também no nosso portal educativa.ms. Então vamos dar sequência à nossa super coletânea, o nosso super vitrolão de sábado do Blues e Derivados. 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

Estou de volta com o programa Blues e Derivados, nessa super seleção musical, aqui na Educativa 104.7 e também no nosso portal educativa.ms. Então vamos dar sequência à nossa super coletânea, o nosso super vitrolão de sábado do Blues e Derivados. 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

Eu estou de volta com o programa Blues Derivados aqui na Educativa 104.7 para terminar o programa com mais um pouquinho da nossa super seleção, o nosso vitrolão do Blues Derivados, com mais um pouquinho de músicas bem legais para você. Assim eu vou encerrando o programa, eu espero que você tenha gostado da nossa seleção musical do Blues Derivados e eu te aguardo no nosso próximo programa. Para você, ouvinte, tudo de maravilhoso e musical e aquele abraço bluseiro. Tchau, tchau!

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2: Muito bem, Memória 104 no ar. Sua playlist de flashbacks. Grandes hits nacionais e internacionais. Vamos juntos até às 11 horas deste sábado. Seja muito bem-vindo, seja muito bem-vinda. É um prazer enorme estar com você. Eu sou Lucas Cardoso, essa é a sua Educativa 104.7. Informação e curiosidades do mundo musical. Às 10 da noite, mais uma tradução daquelas canções que nunca saem da memória. Nosso WhatsApp 99333-1047. Uma ótima noite para você, que seja memorável para todos nós. Vamos para nossa primeira seleção de clássicos da música internacional.
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A Radioatividade leva até vocês mais um programa da série a série. Dedique uma canção a quem você ama. Eu tenho aqui em minhas mãos uma carta. Uma carta de um ouvinte que nos escreve e assina com um singelo pseudônimo de

Café Deus. Oh, lindo Orlando, volte! Onde quer que você se encontre, volte para o seio de sua amada. Ela espera ver aquele caminhão voltando, de faróis baixos e para-choque duro. Agora uma canção, canta pra mim, eu não quero ver você triste assim.

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1: O meu nome é Flávio Nantes Bolsonaro, tenho 45 anos, sou advogado e empresário, casado com a Fernanda, pai da Luísa e da Carol. Bom, todo mundo conhece o meu pai, né? Mas ó, minhas filhas, minha esposa, minha mãe também me fizeram ser assim, do jeito que eu sou. Então, gente, lá em casa quem manda são elas. Ainda bem que assim, o Brasil só vai ser melhor, só vai vencer, se as mulheres forem mais fortes e vencerem cada vez mais.
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